0: Vai lá, direção.
1: Direção.
0: Senhor, está no telefone, Raul, por favor, tá?